0: foi questionado sobre a decisão da Turquia e do Paquistão de enviar forças militares à Arábia Saudita no âmbito da Aliança de Defesa de Meca. Em resposta, Trump disse: "Acho que eles querem ajudar a Arábia Saudita e acho isso ótimo." Segundo relatos da imprensa americana, a Casa Branca solicitou ao Pentágono que prepare opções de ataque militar contra o Irã, que podem ser executadas antes das eleições de meio de mandato nos Estados Unidos da América a 3 de novembro. Uma reportagem da revista The Atlantic afirma que o escopo dos potenciais ataques, as listas de alvos e o processo de aprovação final estão sujeitos a discussões internas da agência. Alguns assessores do presidente argumentam que o período após as eleições de meio de mandato é estrategicamente o momento mais oportuno para ataques, a fim de evitar aumentos repentinos nos preços dos combustíveis no mercado interno. Um oficial do Pentágono, ao comentar o assunto, disse: "O trabalho da agência é desenvolver e apresentar opções militares ao presidente", mas não confirmou nem negou a existência de tal planeamento. Segundo uma investigação extensiva realizada em Israel, Netanyahu manipulou a versão oficial dos relatórios e alertas de segurança que recebeu antes do ataque de outubro de 2023, alterando o contexto para reconstruir a sua própria postura pré-guerra e ignorando registros cruciais. A investigação conduzida pelo jornal Yediot Ahronot e a sua publicação irmã, Inet, comparou o documento de 55 páginas divulgado por Netanyahu em fevereiro com registros governamentais originais, atas de reuniões e declarações oficiais. A análise revelou omissões e alterações sistemáticas de declarações, particularmente em relação aos alertas urgentes emitidos por agentes de inteligência nos meses que antecederam o ataque transfronteiriço.
1: Iremos apresentar de seguida as notícias da emissão em português da Rádio Voz da Turquia.
0: O Hamas classificou como infundadas e sem base as alegações do exército israelita de que o hospital Kamal Adwan, no norte de Gaza, está a ser usada para fins militares após um ataque mortal nas proximidades do hospital. O exército israelita alegou que dois palestinianos saíram do hospital, um dos quais alertou um dispositivo explosivo perto das instalações e que ambos foram posteriormente alvejados e mortos no ataque aéreo. No entanto, o exército israelita não apresentou nenhuma prova para sustentar as suas alegações de que dispositivos explosivos foram armazenados dentro do hospital ou removidos dele. A diretora-gerente do Fundo Monetário Internacional, Kristalina Georgieva, alertou na quarta-feira que a economia global enfrenta um conflito entre um choque negativo na oferta de energia e um choque positivo na procura por inteligência artificial. Georgieva afirmou que a rápida ascensão da inteligência artificial, os preços persistentemente altos da energia e os níveis recordes da dívida pública são três pontos de pressão cruciais para a economia global. Ela explicou que os problemas que interrompem o fornecimento de energia e o aumento da demanda energética dos data centers de inteligência artificial estão a puxar a economia global em direções opostas. Georgieva também observou que a dívida pública global está a caminho de ultrapassar 100% do PIB, atingindo o seu nível mais alto desde o fim da Segunda Guerra Mundial. Segundo o Ministério da Educação da Palestina, mais de 20 mil estudantes e 1.000 profissionais da educação foram mortos em Gaza e na Cisjordânia ocupada durante os últimos 3 anos de guerra. O conflito provocou também a destruição ou danos em

os vestígios da Turquia na Unesco. Olá a todos! Na nossa viagem em que seguimos os vestígios da Turquia na Unesco, hoje seguimos o rastro de uma tradição cultural muito antiga que, com a chegada da primavera, transforma a renovação da natureza num momento de encontro, partilha e solidariedade entre as pessoas. O Nevruz. 21 de março. Um dos dias em que a noite e o dia se aproximam em duração e a natureza desperta para uma nova estação. Celebrado numa vasta área geográfica com diferentes nomes e através de diferentes tradições, o Nevruz reúne muitas práticas, desde os encontros à volta de uma mesa comum, às visitas a familiares e vizinhos, passando pela música, pela dança e pelos jogos tradicionais. No centro de toda esta diversidade estão as ideias de novos começos, união e partilha. A Turquia está presente desde o início da viagem do Nevruz rumo à Unesco. Em 2009, o Nevruz foi inscrito na lista representativa do Patrimônio Cultural e Material da Humanidade da Unesco, através de uma candidatura conjunta apresentada pela Turquia, Irã, Azerbaijão, Índia, Quirguistão, Paquistão e Uzbequistão. Em 2016, a área geográfica representada por este patrimônio comum alargou-se, com a participação do Afeganistão, Iraque, Cazaquistão, Tajiquistão e Turquemenistão, a candidatura foi novamente inscrita, passando a abranger 12 países. A última evolução importante ocorreu em 2024, com a

Adesão da Mongólia, o Nevruz integra hoje a lista representativa da Unesco como patrimônio comum de 13 países. Na verdade, esta expansão torna também visível o significado que o Nevruz assume para a Unesco. O mesmo patrimônio vivo pode adquirir formas diferentes em diferentes sociedades e, ainda assim, reunir as pessoas em torno de valores comuns. Mas por que considera a Unesco o Nevruz importante? Nas decisões do Comitê Intergovernamental, o Nevruz não é encarado apenas como uma celebração da primavera. É considerado uma prática cultural abrangente que reúne jogos tradicionais, pratos especiais, música, dança, tradições orais e artesanato. É salientado que estas práticas reforçam a identidade cultural das comunidades e promovem a paz, o respeito mútuo e a solidariedade através dos encontros familiares e comunitários. Outro aspecto a que a Unesco dá especial atenção é a diversidade cultural. O Nevruz não é uma celebração uniforme. As tradições associadas a este dia podem variar de país para país e até de comunidade para comunidade. É precisamente esta diversidade que, segundo a Unesco, contribui para o diálogo intercultural, a tolerância e a compreensão mútua. Também é importante a forma como este patrimônio é transmitido de geração em geração. O conhecimento não é adquirido apenas através de fontes escritas. As crianças e os jovens participam nos preparativos, observam os mais velhos e tornam-se parte da tradição à mesa, nas celebrações, na música e nos jogos. Os registros da Unesco destacam particularmente o papel das famílias, das mulheres, dos artistas mais velhos e dos artesãos neste processo de transmissão. A salvaguarda do Nevruz não se limita à continuidade das celebrações. No processo da Unesco destacam-se a investigação, a documentação, as ações de sensibilização, a transmissão entre gerações e a cooperação entre os países. Alguns novos modelos de educação e cooperação são também propostos como medidas de salvaguarda para o futuro. Neste processo foi dada especial importância à participação das comunidades que mantêm vivo o Nevruz. Entre 2012 e 2015, em reuniões e seminários realizados em 12 países, representantes das comunidades, especialistas, instituições públicas e organizações da sociedade civil contribuíram para a preparação da candidatura conjunta. Deste modo, a viagem do Nevruz rumo à Unesco foi construída com a participação direta das pessoas que mantêm viva esta tradição. Também na Turquia, o Nevruz faz parte do trabalho desenvolvido no âmbito do patrimônio cultural e material. Na decisão da Unesco de 2016, é referido que todos os países que apresentaram a candidatura incluíram o Nevruz nos seus inventários nacionais do patrimônio cultural e material com a participação das comunidades. Atualmente na Turquia, os trabalhos de inventariação nacional decorrem através de um sistema que começa nas diferentes províncias, com a participação das instituições relevantes, especialistas e representantes da sociedade civil e, quando necessário, dos detentores do patrimônio, prosseguindo depois com o processo de avaliação da Direção-Geral do Patrimônio Vivo e das Atividades Culturais. Ao longo do tempo, também foram desenvolvidas iniciativas para aumentar a visibilidade do Nevruz. A Comissão Nacional da Unesco da Turquia realizou em diferentes anos exposições e eventos que abordaram o Nevruz no contexto da diversidade cultural e do patrimônio vivo. No programa realizado em Ankara, em 2026, o Nevruz foi também
abordado,

através da sua transmissão entre gerações, dos jogos tradicionais e das práticas culturais partilhadas. Assim, a salvaguarda não se limita a resistir uma tradição. Significa também conhecê-la, transmiti-la, partilhá-la e mantê-la aberta à participação das novas gerações. Talvez seja precisamente aqui que se encontra o aspecto mais marcante da história do Newroz na Unesco. A candidatura conjunta que começou em 2009 com 7 países chegou a 12 países em 2016 e a 13 em 2024. As fronteiras alargaram-se, mas a essência da tradição continuou viva nas mãos das comunidades que a mantêm. Porque o patrimônio vivo não é apenas uma memória vinda do passado, é uma memória cultural comum que cada nova geração volta a aprender, a viver e a transmitir ao futuro. E o Newroz, a cada primavera, volta a abrir a porta à partilha, ao encontro e aos novos começos, juntamente com a renovação da natureza. Na nossa viagem em que seguimos os vestígios da Turquia na Unesco, seguimos hoje o rastro do Newroz. Voltaremos a encontrar-nos no próximo episódio para descobrir outro dos valores do patrimônio cultural vivo da Turquia, porque o patrimônio vivo não é apenas uma memória vinda do passado. É uma mesa que se volta a preparar a cada nova primavera, uma visita que se faz, um jogo que se aprende, uma melodia que se canta e um conhecimento que passa dos mais velhos para as crianças. O Newroz também recorda todos os anos às pessoas a importância de voltarem a encontrar-se, juntamente com a renovação da natureza. O novo dia, dito com diferentes nomes em diferentes línguas, reúne as pessoas numa memória cultural comum. Até o próximo episódio, onde voltaremos a nos encontrar na nossa viagem em que seguimos os vestígios da Turquia na Unesco. Até breve! Os vestígios da Turquia na Unesco.

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Bem-vindos à emissão de hoje, dia 9 de outubro de 2026, sexta-feira. Estes são os principais títulos das notícias. Pacto de Defesa de Meca não autoriza ataques contra outros países, afirma a Findan da Turquia. Israel mata 7 palestinianos cercados.